0: compaixão.
1: Socorro, Bahia, tenha compaixão. Quem dera eu tivesse calor nessa paixão.
0: É uma felicidade essa nega, Martinho.
2: E aí, xará, essa nega da onde?
1: Rapaz, essa nega parece que é do Nordeste.
2: Isso é um capeta, não, mulher.
1: Eu gosto desse balançado.
2: Não vou, mulher.